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0: muito barulho para Miltinho e Thiago Soares. Um encontrinho aí, senhoras e senhores.
1: Obrigado.
0: Obrigado, encontrinho. Deus abençoe vocês.
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1: Com você, Rasquinha. Essa é a nossa música, compadre.

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1: Não tem.
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1: É, exato. 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
1: Olha aí, sou eu.

0: Campeonato da Rocinha!
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0: Senhoras e senhores, muito pagode no encontrinho com bom gosto.

0: de propósito.
1: Obrigado, parceiro. Família!
0: Mais barulho pro bom gosto aí!
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0: Obrigado!
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0: esquecer o cheiro dela.
1: Eu compadre, o único jeito é você não indo pra rua.
2: Aí fica ruim.
1: Liga, não vai dar problema. Chocolate!
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0: Sete, seu Jorge na área!
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0: Obrigado!
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tinha suspirado, tinha beijado o papel devotamente. 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

0: Obrigado, gente.
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0: Ferrugem. Chá de pilares.
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0: Façam muito barulho para Miltinho e Thiago Soares, um encontrinho aí, senhoras e senhores.
1: Obrigado.
0: Obrigado, encontrinho. Deus abençoe
2: você. 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
0: Façam muito barulho para Miltinho e Thiago Soares, um encontrinho aí, senhoras.

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1: Vamos cantar, vocês conhecem muito bem, o nome dessa música é Me Bloqueia.
2: Mas vai cantar!

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1: Vem aqui pra cantar esse pagode junto com a gente.

0: Casteira!
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1: Tuzão, vocês chegaram aqui pra cantar uma só, não tem a mínima graça, velho. Sério mesmo.
2: Tem que ter mais.
1: Não, eu acho que pagode é assim. Posso ir?
2: Vai, meu compadre.
1: Então vamos junto.

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1: Não tem. Não vem de morro.
0: A coisa que foi pro morro.
1: Exato. Não, foi pra tudo.
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3: Palma da mão! 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

tinha suspirado, tinha beijado o papel devotamente. 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
1: Eu finjo que acabou, e acabou, e acabou, e acabou.
2: Por que que acabou, Sofia?
1: Acabou porque ela se foi.
2: Foi embora?
1: Foi embora, levou
2: tudo. Meu Deus.
1: Vamos cantar Se Foi. Grupo No Sigilo, Davi Quaresma, nosso irmão, bora.

0: se foi.
1: Ah, moleque.
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1: Nossa galera, e benza Deus, tá?
2: E é isso.

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1: Sensacional, Brazuca!

0: pode levar porrada.
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0: Tiaguinho!
1: Revelação!
0: Caraca, meu irmão, obrigado. Coisa linda.
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1: Senhoras e senhores, muito barulho, Maria Rita, gente.

0: heróis.
1: Traz pra nós.
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1: Misturadinho, mulher. 3.
2: Que honra ter vocês aqui com a gente. Alegria.

0: vacinada. Misturadinho em três.
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1: Enquadrinho! Nosso vovó abençoado. Alô, enquadrinho!
2: Eu sei que nossa feira tem.

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1: Senhoras e senhores, façam muito barulho para Mateuzinho, por favor.
2: De propósito!
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2: Guarulhos, recebam com muito carinho, Soul Black. Vem pra cá, rapaziada. Vambora, família. Uou!

0: Aí, família, na moral.
1: Te espero, tá?
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3: Forte mesmo, encontrinho. 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
1: Senhoras e senhores, muito barulho, Maria Rita, né?
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0: Ferrugem.
1: Chão de pilares.
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1: Thiago Soares e Miltinho no encontrinho, senhoras e senhores.

0: Façam muito barulho para Miltinho e Thiago Soares. Um encontrinho aí, senhoras e senhores.
1: Obrigado.
0: Obrigado, encontrinho. Deus abençoe vocês.
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2: Vamos cantar, vocês conhecem muito bem o nome dessa música, Me Bloqueia.
3: Mas vai cantar!

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